1980. Hoje vou apresentar a relevante Z Records, gravadora do Dave Lee. Quem acompanha o Eletrônica ouviu há pouco tempo a produção do Dave Lee em o Eletrônica DJs. Hoje vamos ouvir o que ele e a Z Records têm feito para outros DJs e artistas do mundo, da Disco House Music e também do No Funk no Disco. Na verdade, a gravadora também é especializada em House, Disco, Funk e Soul, funcionando como um selo dedicado em manter viva a tradição da música negra. A Z Records foi fundada em 1990 e, em pouco tempo depois, se tornou um pilar do estilo Soulful House britânico. Então se prepare, você já está ouvindo a produção da Z Records. Pode viajar e dançar à vontade, pois você está ouvindo o programa Eletrônica Works aqui na Rádio FMG Educativa, FM 104,5. E o catálogo da Z Records e a turma do Dave Lee, você só vai ouvir por aqui. Até rimou.

Ainda estamos ouvindo o final da música, You Fooled Around, na bela voz da Kate Slade, uma das integrantes do grupo Sister Slade. Antes rolou a música chamada Doug, produção de Princess Frieza. E comecei o bloco tocando a música Blacker, produção do Ian B. Tudo isso aí veio do catálogo da Zee Records. Então vamos para o nosso primeiro intervalo, mas não vou embora, pois ainda vai rolar muito mais do catálogo da Zee Records, a gravadora do Dave Lee. Você está ouvindo o programa Electronical Works, voltamos já.

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Oi, eu sou Léo Oliveira e você está ouvindo Electronica Works. Hoje estamos curtindo um pouco da produção da gravadora Z Records e do seu projeto Disco House, Disco House Music e também no Funk no Disco. Dave Lee consolidou-se como um dos maiores curadores e preservadores da música negra da Electronic

como Master Steelworks, Blaze, Basement X, Jazz and Groove, The Blackbirds, Ursula D e Mark Knight. Você está na Rádio FMG Educativa, ouvindo Electronical Works.

Você está ouvindo o final da música Best Part of Me, produção do Cookie. Toquei antes a música Unity, produção do Umoja. E comecei o bloco mandando Burg Burg, produção do Gladys Knight and the Pips. Tudo produzido e divulgado pela Z-Record. Então vamos para o nosso segundo intervalo. Espere só um pouquinho que ainda tem mais um bloco cheinho de músicas do catálogo da Z-Record para tocar para você. Você está ouvindo a rádio UFMG Educativa, FM 104,5, ouvindo o programa Eletrônica. Voltamos já!

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Eu sou Léo Oliveira, você está comigo no programa Eletrônica Works. Trouxe hoje um pouco da história da gravadora do Dave Lee, a Z Records, para a nossa audição. A Z Records funciona como um arquivo vivo da música negra, preservando estilos que nasceram em comunidades afro-americanas e influenciaram toda a cultura clubber. Ela é amplamente reconhecida por sua abordagem respeitosa, tratando a disco, a house, o soul e o funk não apenas como modismos, mas como tradições musicais profundas da cultura negra. Além disso, em sua história, a Z Records aparece como pilar e principal divulgadora de novos subestilos da música eletrônica de dançar, como o disco house, o nu funk no disco e a soulful house inglesa. Sua atuação contribui para manter a música negra relevante, acessível e celebrada por novas gerações de DJs, colecionadores e amantes da dance music, como eu. Vocês certamente já observaram isso, né? Mas esse Eletrônica está chegando ao final, então preparei o seguinte. Você já está ouvindo a genial música chamada Look to the Future, uma produção do Fortran 5. Na sequência eu vou tocar a já clássica música chamada Always, mas em uma versão gravada pelo Electric Empire. E vou fechar o programa com a música chamada Love Hangover, gravada pela Pauline Henry. E assim fechamos o Eletrônica, que faz uma homenagem para minha gravadora preferida, a Z Records. Ah, depois da Blue Note. Aproveito e agradeço a audiência. Nos vemos na semana que vem, neste mesmo horário, aqui na UFMG Educativa, FM 104,5, a Estação do Conhecimento. Abraços e escutem boa música.

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Boa noite para você ligado na UFMG Educativa. Chegou a hora de mais uma edição do Bagaça, a sua baguncinha musical criativa aqui na Estação do Conhecimento. Eu sou Renata Valentim e a gente segue juntinhos, chugadinhos até a meia-noite com muitos mashups, remixes inusitados para animar seu sábado, para dar uma reboladinha, uma risadinha, né? Das duas, uma, e qualquer uma dessas tá valendo. Para você aí que é DJ de mashups, se você quer seu trabalho aqui com a gente no Bagaça, manda DM, bebê, @bagaçaufmgeducativa no Instagram. Nosso perfil tá começando agora, assim como o programa, mas tamo junto. E pra você ouvir a gente, já sabe, né? 104,5 FM pra quem tá em Belo Horizonte, região metropolitana, ou ufmg.br/rádio em todo mundo. Então vamos de música agora, depois desse breve recado. A gente abre com o mashup do Cabra Guaraná, Dr. Dre e banda Deja Vu. Me libera.

Ai, gente, que delícia, né? Ana Carolina e Rhythmix, Sweet Garganta. Essa aí foi do DJ Maza, que teve a ousadia de botar essas duas juntas. Rolou também Red Hot Chili Peppers nesse primeiro bloco do Bagaça. É pra você, sua bagunça musical criativa aqui na

0: Estação do Conhecimento com o MC L da 20, Parado no Bailão e Other Side. Rolou Future Thames com o Drake, um mashup do DJ Gully. Pablo Vittar e Legião Urbana, Triste com Tesão Perdido. Maza, que é isso, cara? Bom demais. Beyoncé, Daniela Mercury, o boy mais belo dos belos. Mashup do Rafael Bertazzi, Technotronic Pump Up the Jam. Remix do Cabra Guaraná, versão Bregadeira. Adele e Asa de Águia, Rolling da Manivela. Vela, mais uma do Maza, Chapolin Colorado e Racionais MCs, Voz da Astúcia, mais uma do Bertazzi, Marina e Lick Lee, I Follow Blue, e a gente abriu com Dr. Dre e Banda Deja Vu, Me Libera, mashup do Cabra Guaraná. Daqui a pouco a gente volta com mais mashups e remixes pra você na Estação do Conhecimento. Fica aí.
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com Raça Negra, a gente fecha o segundo bloco do Bagaço, a sua bagunça musical criativa, até a meia-noite rolando aqui na Estação do Conhecimento pra você, cheia de manias. Esse remix aí foi do Cabra Guaraná, também do cara Bete Carvalho, Vou Festejar, David Bowie, Gabi Amaranto, Zex Dance, do Rafael Bertazzi, Mashup e muitas outras coisas deliciosas pra você aqui no Bagaça, só a bagaceira, só a tosqueira, que a gente curte até a meia-noite aqui na 104,5 ou fmg.br/rádio, se funcionar, né? Então daqui a pouquinho a gente volta com mais música, fica aí.

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0: judaísmo, um reino prepotencial racional, onde brilha sempre o bem e não o mal.
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0: E fechando muito bem aí, Brenão, fechamos aí esse primeiro setaço de Afro House, novidade aqui no programa, no Primeira Parada. Fechamos aí com Billie Jean, Michael Jackson. Muito, muito bom. Ó, o solzeira da hora, a galera pirocou aqui, meu filho, ficou todo mundo piradão. É isso aí, galera. Vamos, vamos. Se vocês gostou, vou tocar um próximo programa, vou tocar de novo Afro House pra essa galera. Beleza, beleza? Então fechamos aí com Billie Jean. Muito, muito bom, Brenão. Gostou? Você viu que você tava agitando o pezinho e a cabecinha? É, menino. É isso aí, galera. Vou preparar nosso segundo setzinho. Já tô voltando.
1: Valeu, DJ Fábio. Valeu demais. Já tava dançando um moonwalk aqui, tá? Não sei se você dança, mas eu danço muito bem. Mentira, mentira. Valeu demais, DJ Fábio. O primeiro set aqui do Primeira Parada, o cara meteu um Afro House. Olha que legal. Primeira vez do Afro House aqui no Primeira Parada, DJ Fábio sempre trazendo novidades, né? Isso é muito bom. Valeu, DJ Fábio. Segura aí que daqui a pouquinho você tá de volta aqui no Primeira Parada. Não saia daí, tá, ouvinte? Você pode aumentar o volume, pegar uma água lá pra você beber e voltar pra dançar com a gente.

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0: Estamos de volta aqui pela Estação do Conhecimento. Eu sou Breno Rodrigues, esse é o Primeira Parada, tá chegando por agora. Anota aí, toda sexta-feira, de 8 às 10 da noite aqui na Estação do Conhecimento. Você fica comigo, Breno Rodrigues, e com as mixagens do DJ Fábio, Rádio FMG Educativa. Acredito eu ser a rádio com o maior número de DJs presentes no Daio Mineiro. Tá beleza? Simbora com o nosso segundo bloco. DJ Fábio vai passar o nosso Instagram. É isso mesmo, DJ Fábio?
3: É isso aí, Brenão. Valeu, meu amigo. É isso aí, galera. Vamos sintonizar aqui na 104,5 FM. Vamos lá no Instagram, vamos lá no WhatsApp. Estamos lá também. Tombora aí. Comunicar com a gente. Pedir música pra gente tocar aqui pra vocês no próximo programa. Fazer um set maravilhindo pra vocês. E aí, Brenão? Bom demais? Então vamos mais de houseira, Brenão? Então vamos aqui nesse segundo blocozinho de Tech House. Então vamos colocar aí aquelas versões, né? Aquela roupagem mais nova nas músicas antigas. Vamos começar com o Somebody, a das antigas. Essa é boa, hein? A galera vai curtir aí. Então vamos deixar de muito lero e vamos de som pra essa galera. Bora de som? Então fui, Brenão!

0: E fechando muito bem aí, Brenão, fechamos com Gypsy Woman, Fuck! Aí, umas musiquinhas das antigas com a roupagem nova de Tech House pra essa galera. Gostou, gostou, Brenão? Muito bom. Então vou preparar nossa segunda sessãozinha aqui, terceira sessão, na verdade, terceiro blockation. Vou ver o que eu vou fazer aqui pra essa galera, fazer uma coisinha diferente aqui, né? Volta um pouquinho lá no passado. Vou ver aqui, Brenão, já. Tô voltando, te falando o que vai rolar pra essa galera aí. Beleza, beleza? Vou ali, já, tô voltando. Só um cafezinho, uma água, dois palitinhos, nós estamos de volta. Fui!
1: Valeu demais, DJ Fábio, valeu demais. Fechando mais um set aqui, no Primeira Parada, nessa sexta-feira, 8 de maio. Tá curtindo? Como é que tá a vibe aí dessa sexta-feira, hein? Tá gostosa? Espero que sim. Daqui a pouquinho a gente volta com a nossa segunda hora. Já fechamos uma hora aqui no Primeira Parada. Daqui a pouquinho tem muita música pra você.
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1: Estamos de volta aqui pela Estação do Conhecimento, Rádio UFMG Educativa, de volta com Primeira Parada em 104,5 FM. Você pode nos ouvir também pelas ondas da internet, ufmg.br/rádio, ufmg.br/rádio. Você pode ouvir o Primeira Parada e toda a programação da Estação do Conhecimento, só dá play e claro que tem que ter o acesso à internet, beleza? Simbora com mais um bloco, vai que é sua, DJ Fábio. Você vai roubar um set de um programa aí, é isso mesmo?
3: É isso aí, Brenão, valeu meu querido, valeu, valeu, é isso aí galera. Como diz o Brenão aí, vamos aí seguir a nossa rede social aí, Primeira Parada, _ BH, segue o Brenão, o Breno com dois R's, né não, Brenão, e DJ Fábio lá também. Estamos lá agarrado, é isso aí. Ah, Brenão, o que que eu vou fazer, Brenão? Vou fazer uma diferença aqui, né? Que não é hora rap, não. Um abraço aí, Klebin, querido. Não estamos te copiando. Mas vamos aqui de hip hop, um pouquinho de rap ali na época do FUBU, nos anos 2000. Vamos voltar ali um pouquinho pra essa galera. Então, bora lá, então. Vamos começar aqui com Fat Pimp do Rack Daddy. O que vocês acham? Então, já soltei o play aqui, ó. Ainda fazer um samplezinho, bora? Fui, Brenão!
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0: Ouvimos Roupa Nova, Beto Guedes, de Milton Nascimento e Fernando Brandt. Ouvimos Azul, Rosa Passos, de Djavan. E Desritmia, Martinho da Vila, música dele.
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0: Agora a gente toca Disfarça e Vem, Marcos Valle.

Você ouviu Solidão Que Nada com Cazuza dele, Jorge Israel e Nilo Romero. Ouviu Leila Pinheiro com influência de Jackson, música de Aldir Blanc e Carlos Escobar. Ouviu Marcos Valle, Disfarça e Vem, de Marcos Valle e Ronaldo Bastos. 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Agora tocando para você A Idade do Céu, Paulinho Música.

Você ouviu O Banquete de Signos, Zé Ramalho, música dele. A Idade do Céu, Paulinho Mosca, de Jorge Drexler e Paulinho Mosca. 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Música brasileira em primeiro lugar, tocando Marisa Monte na Estrada, de Marisa Monte, Carlinhos Brau e Arnaldo Antunes.

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1: Muito obrigada a você, ouvinte da Rádio Nacional, que está conosco aqui curtindo a nossa programação. Hora de ouvir Sina com Djavan.

Você ouviu Sonífera Ilha, Titange, Branco Melo, Marcelo Fromme, Tony Bellotto, Ciro Pessoa e Barmak. Mais alguém? Roberta Saad, Moreno Veloso e Quito Ribeiro. Sina, Djavan, música dele. Agora vamos ouvir Luiz Melodia. Na sequência tem Lenine, fechando o bloco, Frejá.

Você ouviu Só Você, Frejá, de Vinícius Cantuária. Hoje Eu Quero Sair Só, Lenine, de Lenine, Muxebab e Cachá Aragão. E Magrelinha, Luiz Melodia, música de Luiz Melodia. 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Vendedor de bananas, canta pra gente agora Rita Benedito.

0: Você ouviu Telegrama, Zé Cavaleiro, música de Zé Cavaleiro, Meu Pobre Blues, Zizi Posse, de Sérgio Sampaio, Vendedor de Bananas, Rita Benedito, de Jorge Benjó.
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0: Agora a gente toca Quadro, com Paula Lima, de Eugênio Dalli.

Você ouviu Parabólica Maraana, Rato, de Gilberto Gil? Dona da Minha Cabeça, Geraldo Azevedo, de Geraldo Azevedo e Fausto Nilo. Vamos ouvir Milton Nascimento, de Márcio Borges e Tunay, Raras Maneiras.

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1: Olá, ouvinte nacional, muito bom dia, muito obrigado pela sua companhia, você que está aqui em Brasília, São Paulo, Recife, Rio de Janeiro e São Luís do Maranhão, ligados na Nacional. Eu sou Milton Rocha e a partir de agora apresento a programação musical de Leila Sena com o melhor da música brasileira. Você já confere comigo ouvindo Toquinho e Jorge Benjor.
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3: Olá, amigo ouvinte! Olá, amigo ouvinte! Hoje vamos viajar em um trem azul e branco da linha férrea do Rio de Janeiro. O destino é a 16ª estação da Supervia, localizada em Oswaldo Cruz, bairro da Zona Norte do Rio, berço da Portela. Nosso condutor é o cantor, compositor e ativista cultural Marquinhos de Oswaldo Cruz, criador do Trem do Samba e da Feira das Iabás. Neste ano, Marquinhos Oswaldo Cruz também lançou um livro e um álbum novo. Vamos conversar com ele agora sobre isso tudo. Eu sou Gilberto Costa e esse é o Roda de Samba. Bom, eu fui ao cinema assistir um documentário ali na Estação Botafogo sobre o Zequete. Quem está no filme? Eu vou na livraria e o que, que eu encontro? Marquinhos de Oswaldo Cruz. Eu vou no 1º de maio, quem eu vejo lá no palco, com as tias lá servindo? Marquinhos de Oswaldo Cruz. Eu abro o Spotify, o que, que o Spotify me dá como novidade? Marquinhos de Oswaldo Cruz. Você está onipresente. Me conta desse momento que você está vivendo.
4: O samba, para mim, é uma forma de conexão com a ancestralidade. E tem até uma música minha que eu digo que samba é o sussurro das vozes ancestrais. A todo tempo, uma coisa como confidencial com vocês, só minha mulher sabe disso. Todo tempo eu sabia que eu por fazer essa luta do meu bairro, com o Oswaldo Cruz e a Portela, são as coisas mais tradicionais que você possa pensar em samba. Ao ponto que as pessoas às vezes comparavam Madureira e Oswaldo Cruz por conta disso. Porque Oswaldo Cruz é aquela questão que parece o local do interior, onde você mantém as tradições, né? E Madureira já era cosmopolita. Eu nasci em Madureira, fui criado em Oswaldo Cruz. É como Petrolina e Juazeiro, eles são assim, lado a lado. E aprendi muito com os mestres de lá, com o São Monarco, que fazer samba era fazer aquilo que você pensava, aquilo que você sentia, independente do que estava rolando. E ouvi de muitos parceiros hoje famosos pra caramba, não, Marquinhos, você só faz samba de velho, você só faz samba de velho. Eu sabia que se eu, Deus me desse saúde, né? Tem uma música que o Admiro fez comigo, ele dizia, né? Sinto que eu estou envelhecendo, assim é a natureza, meus cabelos estão ficando grisalhos, mas, meu Deus, mas que beleza. Se porventura você algum dia chegar à minha idade, falando pra mim, e ele ainda diz na fita, né? Uma primeira para o Marcos. Né? Agradeço ao Criador por te dar tanta felicidade. Eu acho que é muito isso. Né? Eu, há 6 anos atrás, comecei a perceber essa mística, porque eu nunca era chamado para fazer várias coisas, muito em função de eu ser muito jovem e apontar o tempo inteiro para a tradição. Tinha que levar os mais velhos. Até para show, até para estudar. Mas eu sempre soube que a coisa aconteceria. Se tivesse que acontecer, aconteceria com o tempo, né? É igual o tempo do Ifá, o tempo do né? Dessa questão mais religiosa, é um outro tempo que não é o nosso. Aí tem uns 6 anos que o Ney Lopes fez um espetáculo chamado Guimba aos Trilhos e chamou do samba tradicional, chamou o seu Zé Catima com 90 fumaça e me chamou. Eu ainda não tinha nem completado 60 anos. Eu fiquei numa felicidade imensa. Falei, cara, eu acho que a partir daquela época a coisa veio se transformando em função de não da falta dos mais queridos, dos mais velhos, mas muito por conta do amadurecimento. Essa arte, essa forma de passar essa ancestralidade, ela acumula um tempo. Você faz doutorado, às vezes, com 30 anos. A gente, para fazer a nossa graduação, ela demora para caramba. O sambista, o curso dura 12 anos, depois o mestrado, mais 10, e assim por diante. Né? Então, eu estou de uma felicidade imensa estar vivendo o que eu estou vivendo nesse momento. Sou também sincero em dizer para você que tem épocas da vida, como o tempo não é o nosso, que achava que isso também não chegaria, esse tempo de por exemplo, estar vivendo a contratação por uma gravadora, né? É até inexplicável para mim, estou muito feliz com essa época, o que eu estou vivendo.
3: Para começar nossos trabalhos, vamos ouvir duas faixas do álbum novo de Marquinhos, de Oswaldo Cruz. O álbum é Agbo Atô. Primeiro, a faixa Meu Destino, Meu Ifá, composta por ele e Rogério Lessa. Na sequência, Mártires dos Meus Sonhos, de Marquinhos de Oswaldo Cruz e Luiz Carlos Máximo.

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1: Esse é o Roda de Samba, hoje conversando com o cantor e compositor e ativista cultural Marquinhos de Oswaldo Cruz. Vamos voltar ao papo. Marquinhos, a importância de ter uma gravadora é o quê? É a promoção que fazem do disco, é assumirem um custo do disco, é a possibilidade de você ser remunerado, os músicos serem melhores remunerados. Por que que é importante ter uma gravadora?
2: Primeiro, quase tudo que você falou, né? E tem uma outra coisa, não é? Lembra quando a gente era criança, a gente era o dono da bola? Só jogava pelado para ser o dono da bola? A gente se imagina muito assim. Né? Eu estou lá, insisto, acredito nisso, mas eu sou o dono da bola. Eu posso ser o Pereba, o cara que chuta manela lá na esquina, né? Mas eu sou o dono da bola. Quando você tem uma opção dessa, é uma questão até de autoestima elevada, né? Ela, a primeira coisa que ela faz elevar a sua autoestima. Mas tem uma outra coisa. E aí eu tenho que falar da DEC, falar isso. Tanto o João Augusto e principalmente o Rafael, em momento algum se meteram, eu quero você. Do jeito que os coroas mandavam eu fazer samba, faz aquilo que você sente. Eu quero você, faça o que você quiser. Não houve uma interferência sequer, né? Da gravadora, tanto do artístico, do marketing, interferência no sentido de interferir no meu trabalho. Tá? Eu, é isso aqui, mestre. Vamos lá. E assim eles estão fazendo. Né? E da escolha dos músicos, quem são os melhores músicos? Vai lá e contrata. Quem você quer aqui? Marlon, hoje é uma grife, né? E foi ele que me levou para lá. Acho que também tem muito isso. Ele toca comigo. O Marlon que me levou para a gravadora. Ele tinha, o último disco foi independente e foi ele que produziu. Aí ele abriu um selo. Aí ele falou para minha mulher, Maria, que também que é produtora e que é muito responsável por essa ascensão do trem do sangue, da feira, né? Ele falou, Maria, o Marquinhos tem que ir para uma gravadora. O meu selo, eu vou me boicotar, eu vou jogar contra o meu selo, mas eu vou levar o Marquinhos. Ele pegou o telefone, ligou para o Rafael, falou com o João Augusto, e lá se acertaram, e aí a gente sentou para conversar sobre o contrato. Fizemos um contrato que é para 3 discos e com toda a independência. Então você se sente... escalado do Paroíba.
1: É boa imagem.
2: Você se vai o dono da bola.
1: Deixa eu só esclarecer. João Augusto e Rafael são os créditos.
2: São os donos da gravadora.
1: Marlon.
2: Marlon Sete é o produtor e arranjador do disco.
1: E o nome da companheira, que também é produtora, Maria?
2: Maria Ferreira. Maria Machado.
1: Vamos falar um pouquinho do disco. Como é que foi a escolha do repertório?
2: O primeiro, Marlon não queria... Ô, Marquinhos, tem muita coisa aí. Revira esse baú. Ele não queria nada que eu tivesse gravado no outro disco. Vou fazer um disco novo. Né? E aí eu comecei a repensar. Tem 2 regravações, que é Marte dos Meus Sonhos e Verde Bandeira, que são com Luiz Carlos Márcio. O restante, todo ele é repertório novo. As 2 músicas que eu fiz na Nigéria, a música que eu fiz com o próprio Marlon, que ele chega com um mote maravilhoso, a onça morreu, mata é nós. Eu falei, cara, vamos fazer um partido alto. Eu falei, Marlon, você é um Jexá, cara. E pior que é, Marquinhos. Aí eu aproveitei e fiz uma homenagem ao meu pai, meu orixá pai, que é Oxóssi, e que é o orixá da Portela também, né? Aproveitei e fiz um Jexá que pudesse homenageá-lo. Então, a ideia do disco, ela vai muito disso de ter música. Aí fui tirando uma... Qual outra música? Graças a Deus, quando eu fui revirar, tem mais. Um dia desse mesmo, eu peguei uma música minha, do Bandeira Brasil, gravada em 99, que eu nem me lembrava mais. Aí, a gente puxou um montão de coisas e chegamos à conclusão que seriam aquelas músicas. Ouvimos todas elas... era música que eu nem cantava, algumas eu nem cantava, mas o Marlon gostou tanto, só essas aqui, foi escolhendo comigo, né? Vê se não fica legal. E aí a gente fazia aquele, tirava a tonalidade, começava a cantar, e a coisa foi fluindo nesse sentido.
1: Agora vamos ouvir Marquinhos de Oswaldo Cruz em A Onça Morreu, O Mato é Nosso, música composta por ele e Marlon Sete. Na sequência, a cantora Dorina interpreta Verde Bandeira, mais uma parceria de Luiz Carlos Máximo e Marquinhos de Oswaldo Cruz.

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1: Esse é o Roda de Samba, hoje conversando com o cantor, compositor e ativista cultural Marquinhos de Oswaldo Cruz. Vamos voltar ao papo.
2: Bom, Marquinho, além do disco, você publicou um livro sobre o trem do samba. Fala um pouquinho do livro. Foi uma comemoração do aniversário do trem do samba? Já são quantos anos de trem do samba?
3: 30 anos. Essa é a 30ª edição que vai acontecer esse ano.
2: Bom, então foi para...
3: E aí merecia a história, porque as coisas vão ficando meio soltas, né? E eu, há muito tempo, eu me sentia na obrigação de contar como essa a história aconteceu. Mas o trem do samba, ele fez, como eu falo para você, né? São tantas vivências que, como eu dividi, são memórias, né? Então, o trem do samba, memórias vividas e sonhadas. Eu deixei as memórias vividas, que é a história mais real do trem do samba, e peguei vários episódios da vida e outros que eu criei, né? E peguei e montei 9 contos para que eles se referissem ao Dia Nacional do Samba, porque o trem do samba é muito importante para aquela região. Não só para a região, para o subúrbio carioca. Você vê que até a década de 90 do século passado, os subúrbios quase não eram falados, né? Até o Geni Ventura, quando ele fala da cidade, da tal cidade partida, ele se refere à cidade partida do morro e do asfalto, né? Quando essa cidade crucialmente é partida, até as oportunidades de quem mora em comunidades aqui na Zona Sul, às vezes é maior do que quem mora num bairro da Zona Norte. Oportunidades de ver o mundo, de enxergar o mundo. Camaro no Vidigal, o cara tem Nós do Morro, tem isso e aquilo. Então, o trem do samba foi uma espécie do trem da memória, da história. E o mais importante de tudo, cultura é memória, né? Ele foi uma espécie de oxigenador da memória coletiva lá do subúrbio, falando de toda a importância, colocando a importância do subúrbio em evidência, né? Em evidência para todos. E eu me lembro que nos primeiros eu chegava lá, chegava uma playbozada tremenda comigo, o pessoal daqui da Zona Sul. E aí os mais jovens lá, que o povo está fazendo com o Marquinho? Marquinho está maluco? Esse povo está fazendo aqui? O mais antigo aproveitava. Não, estou aqui porque Oswaldo Cruz aconteceu isso, morava fulano, morava Beltrano. Você imaginar que um bairro de, vamos lá, 4 músicas só, né? Deixe-me ir, preciso andar, vou por aí a procurar, né? Ah, quantas lágrimas eu tenho derramado, e que me serve um saco cheio de dinheiro para comprar 1 quilo de feijão. A chuva cai lá fora, numa estrada dessa vida. Se você parar e pensar que todas essas pessoas, e todos esses autores são do mesmo bairro, como um bairro daquele poderia morrer? Né? E esse exercício do trem do samba ir para lá e fazer com que os moradores daquela região conhecessem hoje, tanto o trem do samba como a Feira da Zé Abaixo fizeram escola, né? Você vai ver vários encontros de samba que tem gastronomia junto, né? A Feira da Zé Abaixo é pioneira nisso, né? Foi pioneira nessa história. Mesma coisa o trem do samba, tem o trem do choro, vários bairros as pessoas começaram a ver a memória, né? Tanto Meia, pessoal lá encantado, né? com aquele hospital que tem um Encantado, pessoal de Turiaçu, a partir de Oswaldo Cruz e do trem do samba, foi chamando a atenção desses suburbanos todos por aí. E que, não, mas aqui também tinha fulano. Tanto é que o trem do samba cresceu tanto que hoje existe o trem do samba nas estradas, né? Avivar essa memória. Cria um sentimento de natividade na pessoa, cria um sentimento de orgulho daquele lugar, e que isso vira luta por cidadania, né, cara?
1: Agora, vamos ouvir 2 sambas do álbum Uma Geografia Popular. Primeiro, 16ª Estação, composto e cantado por Marquinhos de Oswaldo Cruz. Depois, O Que Os Nossos Olhos Não Podem Ver, de Marquinhos de Oswaldo Cruz, em parceria com Carlos Bezerra.

0: trouxe a viola pra cantar.
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0: ouvinte, você já ouviu falar do programa PNCMB, o Programa Nacional de Controle Higiênico Sanitário de Moluscos Bivalves? Este programa foi criado pelo Ministério de Agricultura, Pecuária e Abastecimento e tem como objetivo assegurar a saúde pública através da vigilância ativa nos principais locais de produção e pesca de mexilhões, ostras e vieiras em todo o litoral brasileiro. Vigente desde 2012, ele estabelece requisitos mínimos e realiza monitoramento de micro-organismos contaminantes e de biotoxinas marinhas e moluscos bivalves, sejam eles obtivos de cultivos ou extrativismo, assim como estabelece requisitos de inspeção industrial e sanitária para o seu processamento e transporte. O PNCMB, através do monitoramento realizado em áreas produtoras destes animais, determina se o local será liberado sob condições adequadas, com depuração obrigatória, ou suspende por determinado período a produção ou comercialização dos moluscos. Você sabe como é feito o monitoramento de biotoxinas em moluscos, ouvinte? Então, são coletadas amostras de água e de animais para quantificar e qualificar os níveis de contaminação. As amostras são analisadas em laboratórios nacionais de referência internacional, contribuindo para a certificação dos produtos obtidos da produção e comercialização de moluscos e bivalves. A situação dos locais de cultivo e extração de moluscos bivalves é publicada no Diário Oficial, que está disponível para consulta pública e dos órgãos executores, através de um sistema de alerta online. Dessa forma, a adesão do programa é obrigatória para quem vive do comércio destes animais, assegurando a qualidade desses produtos, facilitando a comercialização em território nacional e exportação através da certificação oficial. Produção, Denis Nascimento. Locução, Hanna Jumonge. Trabalhos técnicos, Clarice Oliveira.
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É possível soar ao mesmo tempo futurista e retrô? Dá para construir algo novo, experimental, com elementos que todo mundo já conhece? Perguntas como essas, dentro e fora da música, já não são novidade. E é possível dizer que todo mundo sabe que a resposta é sim. Mas são essas indagações que parecem já surgir solucionadas ao escutar o segundo álbum da carreira de Ana Frango Elétrico, nome artístico da carioca Ana Fangelert. A terceira faixa do álbum, Sino Cinema, veio de um poema escrito pela compositora em 2017, em uma viagem no meio do mato, junto com outra canção, Saudade. Dar play em Sino Cinema é como abrir uma caixinha de música onde uma banda se apresenta, ou colocar aquele disco antigo do seu pai na vitrola, sabe? Parece algo gravado há mais tempo, meio abafado, meio vintage. Mas logo vem um toque latino, talvez um pouco inesperado. Mais trombone, mais saxofone, mais trompete. Então, a voz. Uma palma marca a passagem do tradicional e calmo pro colorido e alegre, sem tirar o toque orquestral que a música passa. É esse som abafado, retrô, que traz essa impressão da caixinha de música, ou de uma orquestra que se apresenta em um lugar bem fechado. Um teatro ou até mesmo um cinema. Mas o sentimento não é de claustrofobia, é de curiosidade, de vontade de ficar. Esse ambiente orquestral vai se construindo com a mistura entre a voz individual e o coro de fundo. Depois, ainda chega um elemento mais colorido, em uma construção meio Novos Baianos, com clima tropical. A música vai chegando ao fim com uma atmosfera bem diferente. Ana Fangelert já comentou, inclusive, sobre como considera essa música mais eufórica, além de reconhecer a influência dos anos 70 na composição. E o legal é que essa diferença entre o início e o final não tira a coerência da música. Pelo contrário, acho que é justamente essa oposição homogênea entre estilos que torna a canção especial. É a mistura daquilo que já conhecemos tão bem para criar sensações novas. Então vamos ouvir Sino Cinema, por Ana Frango Elétrico, 2019.

0: Você ouviu Sino Cinema por Ana Frango Elétrico 2019. Eu sou Sofia Leão e contei essa canção.
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8: Seu Zé foi pulverizar sem máscara de novo. Quem trabalha na roça sabe. O serviço é pesado, no sol, na poeira e muitas vezes com produtos perigosos. Por isso, usar equipamentos de proteção individual, os famosos EPIs, é obrigação e proteção. Mas o que é EPI? São os equipamentos que protegem o trabalhador contra riscos à saúde e à segurança, como produtos químicos, ferramentas cortantes, barulhos altos, poeira e sol forte. Mas quais EPIs eu tenho que usar? Depende do que você vai fazer. Mas os principais EPIs são: botina com bico reforçado, que evita cortes, queda e picada de animais; luvas de proteção contra cortes, agrotóxicos, picadas e queimaduras; máscara com filtro ou respirador é essencial na pulverização de agrotóxicos; óculos de proteção evita respingos, ciscos e protege contra poeira. Sempre use. A saúde dos seus olhos conta com isso. Protetor de ouvido, usados em tratores e máquinas barulhentas, protegem sua audição. Chapéu de aba larga, camisa de manga comprida e calça comprida protege contra o sol e insetos. Protege de doenças transmitidas por mosquitos e protege também do câncer de pele. E se o trabalhador não usar? Bem, o risco de intoxicação, mutilações, câncer de pele e perda auditiva é real. Além disso, a lei obriga o fornecimento e o uso dos EPIs. A empresa ou patrão deve fornecer gratuitamente os EPIs e orientar sobre o uso. O EPI só protege se for usado da forma correta. Tem que vestir direitinho, limpar e sempre trocar quando estragar. Muitas vezes, não damos importância para a proteção da nossa saúde no dia a dia. E o pior é que só vamos ver as consequências disso quando estamos mais velhos. E o tempo não volta atrás. Por isso, comece hoje a cuidar da sua saúde e a usar equipamentos de proteção individual. Eu sou Vitória Crisse, estudante de medicina da UFMG, com trabalhos técnicos de Cláudio Zazar.
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0: Olá, ouvintes e escutantes do programa Serelep, aqui na Rádio UFMG Educativa. Olá, Angelita. Olá, Jussara.
1: Olá, Tadeu e Angelita. E ouvintes.
2: Olá, Tadeu e Jussara e todos os ouvintes do mundo inteiro.
0: Opa, o que, Angelita? Ouvintes do mundo inteiro? Será que todo mundo está nos ouvindo agora?
1: Será?
2: Ó, sei não. Mas é que o programa Serelep é transmitido pelo canal de rádio FM 104,5 e também pela internet. Daí, quem sabe se não tem um mundaréu de gente nos ouvindo agora, né?
0: É mesmo!
1: Então, por falar em mundo, tem uma ideia para o programa de hoje.
2: Qual é?
0: Qual é?
1: Vocês ouviram falar de um movimento super bacana que começou em 1994, na cidade de Havana, em Cuba? O movimento da canção infantil latino-americana e caribenha, o Mocilique.
2: Esse nome não me é estranho.
0: Ué, que coincidência. Ontem mesmo eu estava vendo alguns CDs do acervo do Serelep e vi que tem muitos grupos espalhados por vários países de língua espanhola. Alguns desses CDs têm até escrito o nome desse Mocilique. Escutem essas duas músicas desses grupos que eu ouvi.
1: Fiquei curiosa.
2: Ai, eu também.

0: Gostaram?
1: Nossa, que legais!
2: Ai, também gostei. E quais os nomes dessas músicas?
0: A primeira é El Chichero, do grupo Naranja Dulce, da Argentina. A segunda se chama Canción del Pan, do Léo Fontecilha, lá do Chile.
2: O que, que é isso de El Chichero e Canción de quê?
0: El Chichero é feiticeiro ou mágico, na língua portuguesa, e Canción del Pan, canção do pão.
2: Ah, obrigada. Tem outro CD?
0: Tem muitos e um tantão. Vai dar pra gente fazer uns trocentos programas.
2: Nó! Se for isso, é muito mesmo.
0: Eu até tirei uma foto desse monte de CDs. Dá uma espiadinha aqui.
2: Uau! E esse CD aqui, é de quem?
0: É do Duo Karma. Eles são de Cuba, mas estão morando na Argentina. Escutem essa música bem interessante deles. Ela se chama Arbolita del Otoño, que significa arvorezinha do outono. Em seguida, a gente vai ouvir uma música de outro país.

0: Capão lhe contestou.
1: Esta última se chama La Rumba de los Animales, do grupo colombiano Velosa y los Carrangueros.
2: Ah, e deve ter músicas de outros grupos aí que não conhecemos, hein, nesse monte, não tem?
1: Sim, a maioria é bem desconhecida, principalmente aqui no Brasil.
2: Ai, vamos ouvir outras.
1: Sim, mas o intervalo já está apitando aqui, olha só, veja o relógio.
2: Então vamos fazer uma breve pausa.
3: Fiquem aí, ouvintes. O intervalo é rapidinho. Não demora neca de catibiriba.
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1: Voltamos! E vamos continuar nossa descoberta desse acervo de CDs de grupos do Mocilic. Escolha você agora, Jussara, duas músicas pra gente ouvir.
2: Pode ser desse CD que está lá no canto da foto?
3: E o que está aqui, ó, do lado contrário?
1: Epa, peraí, suas apressadinhas. Vamos devagar. Deixa eu ver aqui. Esse é o CD de Brincadeiras da Maruca, uma brincante lá do México. Vou pôr a música Moler el Café, que quer dizer moer o café. O outro é Pajarito Amarillo, Passarinho Amarelo, do grupo uruguaio Água Clara e Companhia.

0: E então, captaram alguma coisa dessa música? Dá pra adivinhar o nome dela?
1: Eu entendi um pouco, é que meu espanhol anda meio espanado.
2: Acho que sei, mais ou menos. Ouvi algo que parece com hipopótamo? É isso? Não dá pra descobrir o país de origem, né?
0: Isso, você acertou no nome, Jussara. Ela se chama El Hipopótamo e é cantada pelo duo El Taller de los Juglares, lá da Venezuela.
2: Uau, super legais. Mas será que o pessoal que nos escuta aqui no Brasil vai entender a letra?
0: Pode ser que sim, pode ser que não. Mas o importante é escutar essas sonoridades diferentes que a gente não está acostumado, né?
1: Pois é. Pra gente descobrir o significado e o sotaque de cada palavra ou país, a gente tem de conhecer essas pessoas muito bem. É difícil mesmo. São tantos tipos de jeito de falar espanhol na América do Sul e no Caribe.
0: Verdade. Bom, e o que temos agora? Deixa eu ver... Aqui, escolhi estas duas.

0: Essa eu entendi. Até dá pra ler o nome dela. Uma palavra, do Márcio Coelho e Ana Favaretto. E a outra é Inutilidades, de Paulo Bi. Uai, então tem música brasileira nesse montão de CDs?
1: Diz pra Jussara aí, Angelita.
2: Sim, inclusive há vários grupos brasileiros que participam do Mocilic. Gente daqui de Belo Horizonte, do Rio de Janeiro, de São Paulo, do Paraná, do Rio Grande do Sul.
0: Ah, é, o Brasil faz parte da América Latina, né? Ia ficar até estranho não ter nenhum grupo brasileiro nesse movimento.
2: Ai, eu gostei demais. Que sons curiosos eles fazem.
1: É mesmo, mas gente, olha só como o tempo voa. Já estamos no fim do programa.
0: Nossa, é verdade. E a gente tem que ir, né?
2: Uai, então vamos terminar o programa deixando uma dica para quem está nos ouvindo. O Mocilic tem um site com todas as informações sobre o movimento. Anotem aí, www.mocilic.org. Ó, Mocilic é com Y, vou soletrar para vocês. M-O-C-I-L-Y-C. Vi isso agora na internet.
1: Ah, e tem muitas pessoas do Mocilic que têm programas de rádio parecidos com o Serelep. Tem até um aplicativo que se chama Rede de Radialistas Mocilic.
0: Nossa, isso dá outro programa, hein?
2: Não é? Abraços, pessoal!
0: Até breve! Ah, essa música de fundo é com marimbas lá da Guatemala. Foi o Zazá que me falou.
1: Ah, e vamos terminar com essa música En La Orquesta, do grupo Pro Música Rosário Ninhos, da Argentina. Tchau!
2: Tchau!
0: Tchau!

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5: Programa IAI, de criança para criança.
6: Oi, som, teste.
7: Vai começar
8: o programa IAI.
5: Eu sou a Nakala, mas vocês podem me chamar de Aninha.
7: E eu sou Mayala.
5: O tema de hoje é...
9: Alimentação.
5: Hoje nós vamos falar sobre a alimentação. Mas nós também vamos falar sobre os perigos que ela traz. Para a gente saber os perigos, a gente tem que saber diferenciar os alimentos in natura dos alimentos industrializados.
10: Os alimentos in natura são aqueles que a gente pega direto do pé, da natureza. E os alimentos industrializados são aqueles que vêm da indústria, normalmente com embalagens.
5: Existem as alimentações saudáveis e as não saudáveis. As comidas que tem na alimentação saudável são frutas, legumes,
10: verduras.
5: Os alimentos in natura e na alimentação não saudável, alimentos industrializados. Tem salgadinho, doces, chips. Uma vez, quando eu estava na escola, eu aprendi que muitos alimentos industrializados chamam a atenção da criança porque tem cores, tem personagens e parece que aquilo é a melhor coisa do mundo, mas na verdade não é nada bom para nossa saúde.
10: Muitas pessoas, principalmente na escola, levam para comer no recreio alimentos industrializados. Mas é melhor levar alimentos sem ser industrializados, né? Alimentos in natura, que são aqueles como, por exemplo, frutas. E é isso que eu levo para a escola. Eu costumo levar frutas para a escola porque faz parte da minha alimentação saudável, né? Nós temos que criar o hábito de comer alimentos saudáveis.
5: Nós fomos na Escola Estadual Sara Kubitschek Itamaraty para fazer essas entrevistas que vocês vão escutar agora. Eu e a Mayala já estudamos lá. Lá é uma escola bem legal, a diretora também lá é super legal. A diretora de lá é a Berenice. E a gente vai escutar o que essas crianças têm para dizer pra gente.
11: Qual o seu nome e a sua idade?
12: Bernardo Fernandes de Meira, tenho 8 anos.
11: Qual é o seu bairro?
12: Paquetá.
11: Qual comida que você mais gosta?
12: Cachorro quente.
11: Você acha ela saudável?
12: Não.
11: Por quê?
12: Porque comida saudável são frutas.
13: Meu nome é Manuela.
10: Quantos anos você tem?
13: 8.
10: Você pode dar uma dica de comida saudável ou gostosa?
13: Brócolis.
14: Meu nome é Yuri, eu tenho 8 anos.
11: Qual é o bairro que você mora?
14: Shangri-La.
11: Qual comida você mais gosta?
14: Stroganoff.
11: Você acha ela saudável?
14: Mais ou menos.
10: Seu nome?
15: Davi Henrique.
10: Sua idade?
15: 8.
10: Qual o seu bairro?
15: Diego Campinas.
10: Você pode dar uma dica de comida saudável gostosa?
15: Chocolate.
10: Chocolate é saudável?
15: Não.
10: Mas você gosta, né?
15: Sim.
10: Seu nome?
16: Arthur.
10: Quantos anos você tem?
16: 8.
10: Em qual bairro você mora?
16: Bom Jesus.
10: Tem alguma comida pouco saudável que você come?
16: Eu? Não, eu como tudo saudável, né?
10: Como a gente faz pra melhorar nossa alimentação?
16: comer coisa boa como vitamina, refrigerante, coisa que não faz mal, bara.
6: Refrigerante faz bem?
16: Não, mal.
6: Ah, então a gente tem que evitar, a gente tem que não comer refrigerante, bala, essas coisas?
16: Essas coisas, não, essas coisas que coloca pra ser açúcar não pode, porque faz mal, faz muito mal.
6: Obrigada.
16: De nada.
5: Muita gente fala que salgadinho, doce, chips são porcarias. Sabe, aquelas porcarias entre aspas. E eles não são saudáveis, porque, por exemplo, o biscoito recheado tem muito açúcar, corante, conservantes, adoçante industrializado. E tudo isso faz mal pra nossa saúde, vai pra dentro do nosso corpo, né?
10: Vocês já ouviram essa frase? Nós somos o que comemos? Então, essa frase mostra pra gente que se a gente, por exemplo, só comer coisas que fazem mal, alimentos não saudáveis, que a gente pode virar essas porcarias, né, que a gente come. Mas se a gente come alimentos saudáveis que fazem bem para nossa saúde, nós vamos ter mais disposição, nós vamos ser uma pessoa saudável também. Hoje nós tocaremos uma música que é repetida. Nós já tocamos antes. Vamos tocar aí pra você Pomar, do grupo Palavra Cantada. Solta o som, DJ!

0: Tinha, tenho uma pergunta pra te fazer. Toda fruta e verdura é saudável?
1: Depende. Fruta faz bem, mas aquelas que tem agrotóxico, né, que é veneno, que quando a planta tá crescendo, coloca pra matar os bichinhos que vão lá. Se depois a gente vai comer, é uma coisa a gente comer o agrotóxico. Então, é melhor a gente comer fruta sem agrotóxico. Um exemplo é o morango. Muitos morangos, tipo aqueles bem vermelhinhos, bem arredondadinhos, que a gente considera perfeito, tem muito agrotóxico. Porque o morango de verdade, sem agrotóxico, seria todo deformado, com alguns bichinhos. E esses bichinhos não tem problema, o problema mesmo é o agrotóxico.
0: É, eu às vezes como maçãs, tipo, às vezes estão bem vermelhinhas assim, que eu consigo sentir assim o agrotóxico quando eu como.
1: Nós vamos continuar a escutar as entrevistas da Escola Estadual Sérgio Bichec Itamaraty, que fica no bairro Itamaraty, que é aqui pertinho da UFMG.
0: Nós conversamos com os alunos da professora Marta do terceiro ano. Olha que legal!
2: Qual é o seu nome e a sua idade?
3: Meu nome é Alice Souza Aquino e eu tenho 8 anos.
2: Tem alguma comida pouco saudável que você come?
3: De vez em quando eu como alguma coisa que não é saudável.
2: Qual?
3: Chocolate, brigadeiro, bolo.
2: E como a gente pode fazer para melhorar a nossa alimentação?
3: Comendo só coisa saudável.
2: Obrigada.
4: Meu nome é Arthur e eu tenho 8 anos.
0: Qual a comida mais diferente que você já comeu?
4: Estrogonofe.
0: Qual o seu nome?
5: Guilherme Vinícius.
0: Quantos anos você tem?
5: 8.
0: Qual o seu bairro?
5: Tony.
0: Seu bairro?
5: Tony.
0: Qual comida que você mais gosta?
5: Macarrão.
0: Você acha ela saudável?
5: Sim.
0: Por quê?
5: Faz bem.
6: Meu nome é Maria Júlia e eu tenho 8 anos.
2: Qual é o bairro que você mora?
6: Shangri-La.
2: Qual a comida mais diferente que você comeu?
6: Acho que estrogonofe.
2: Por que você acha ela diferente?
6: Ah, por causa do jeito que ela é e do gosto dela.
2: Obrigada.
0: Qual o seu nome e a sua idade?
7: É Victor, 9 anos.
0: Qual o seu bairro?
7: É Bandeirantes.
0: Você já provou alguma comida que você pensou que ia ser ruim, mas era gostosa?
7: Sim.
0: Qual?
7: Fiado.
0: Por quê?
7: Porque eu achava que era ruim, mas aí quando eu provei, achei bom, agora eu tô comendo.
8: Eu tenho 8 anos e meu nome é Lavinha.
2: Qual comida que você mais gosta?
8: Macarrão.
2: Você acha ela saudável?
8: Não.
2: Por quê?
8: Porque macarrão, eu acho que não faz muito bem pra saúde. E as outras coisas fazem, nem todas.
1: Qual o seu nome e a sua idade?
9: Miguel, eu tenho 8 anos.
1: Você pode nos dar uma dica de comida saudável e gostosa? Qual é o seu nome e a sua idade?
10: Larissa, 8 anos.
1: Você sabe o bairro que você mora?
10: É bairro Paquetá.
1: Você já provou alguma comida que você pensou que ia ser ruim, mas era gostosa?
10: Já.
1: Qual?
10: Não lembro, mas já.
1: Qual o seu nome e a sua idade?
11: Davi, eu tenho 8 anos.
1: Você pode dar uma dica de uma comida saudável e gostosa?
11: Maçã.
1: Obrigada.
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3: Muita música nas ondas do rádio, nas ondas da UFMG Educativa, 104,5 FM, a Estação do Conhecimento. Eu sou Cláudio Zazar e te acompanho até o meio-dia com muita música boa pra você nessa manhã desse domingão. E pra começar o programa de hoje, vem chegando ela, Amanda Magalhães. Amores vêm e vão, de Amanda Magalhães.

0: Fechou o bloco Lombretta, Nick Amar e Raquel Reis. Tompeiro de Marcos Cupertino. Intervalo e eu volto em instante.
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3: Já de volta aqui na Estação do Conhecimento, é bom lembrar, ouvinte, que a UFMG Educativa é uma parceria da Universidade Federal de Minas Gerais e a EBC, a Empresa Brasil de Comunicação. E agora, Lulu Santos, Como Uma Onda, de Nelson Motta e Lulu Santos.

0: Fechou o bloco Beat para o Grande Amor de Peu Souza. Intervalo, eu volto já já.
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0: Fechou o bloco Rodrigo Borges, Amanheceu no Samba, de Rodrigo Borges e Juliano Nunes. Intervalo e eu volto em instantes.
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0: Já de volta do intervalo aqui na 104,5 FM, Rádio FMG Educativa, a estação do conhecimento. E seguindo com a nossa programação dessa manhã, desse domingão, vem chegando Nação Zumbi, com participação de Ney Matogrosso, Amor, de João Ricardo e João Apolinário.

0: fechou o bloco Fernanda Porto, Amor Errado. Intervalo e eu volto rapidinho para nossa última hora do programa de hoje.
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0: Já de volta do intervalo aqui na 104,5 FM, Rádio UFMG Educativa, a estação do conhecimento. E abrindo nossa última hora do programa de hoje, vem chegando Marina Machado, Que Pena, de Jorge Benjor.
6: Moreno, gostoso, Brasil.

0: Você ouviu Tagore Pineal, de João Felipe Cavalcante e Tagore. Intervalo e eu volto já já.
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0: Já de volta do intervalo aqui na 104,5 FM, Rádio FMG Educativa, a estação do conhecimento. Eu sou Cláudio Zazar e te acompanho até o meio-dia com muita música boa pra você. E agora vem chegando Miranda Cassim e André Frateschi, Magrela Fever de Curumim.

0: Match point.
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4: Já de volta aqui na 104,5 FM, Rádio FMG Educativa, a estação do conhecimento. E seguindo com a nossa programação dessa manhã, desse domingão, vem chegando o Lineker, Psyll de Lineker.

0: Você ouviu Black Sonora, Tempo de Negreiros e Zé Il. Intervalo e eu volto rapidinho para o nosso último bloco dessa manhã de hoje.
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0: Já de volta do intervalo aqui na 104,5 FM, Rádio FMG Educativa, a estação do conhecimento. E abrindo nosso último bloco dessa manhã de hoje, vem chegando Paulinho Mosca, pela milésima vez, de Paulinho Mosca e Zé Cabaleiro.

0: Fechou o bloco Tribalistas, Já Sem Namorar, de Arnaldo Antunes, Marisa Monte e Carlinhos Brau. E o programa Manhã Musical fica por aqui. A programação musical é dele, sempre dele, de Rafael Medeiros. Produção e apresentação minha, Cláudio Zazá. Eu volto semana que vem com mais músicas pra vocês. A todos um grande abraço, uma ótima semana e até lá.
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0: Olá pessoal, muito boa tarde. Começa agora mais um Batuque na Cozinha aqui pelas ondas da 104,5 FM, o FMG Educativa, a estação do conhecimento. Ao lado dele, Carlinhos Visual.
1: Beleza, beleza, beleza. Nisso, estamos junto e misturado com o Batuque na Cozinha. Sábado e domingo, de 12 às 14 horas. 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Clica lá, Batuque na Cozinha, e você vai ouvir um clássico do sábado.
0: Estamos com visita aqui hoje, né, Visual?
1: Oh, mas visita especial, né, cara?
0: Visita especial. Ricardo Freire, professor do Departamento de Comunicação. Boa tarde, Ricardo.
2: Boa tarde, Carlinhos. Boa tarde, Nisso. Estou chegando aqui, pedindo licença para pisar bem devagarinho aqui, nesse chão de samba.
0: Maravilha. Ricardo veio aqui visitar a gente no programa. Se você quiser também, deixa aí seu recado no zap da UFMG Educativa, que é 3409-1045. Não, 3409-1405. Oh, 3409-1405, que é a frequência da rádio, é. Com o prefixo do telefone da UFMG.
1: Isso aí. É isso aí, fica à vontade, a casa é nossa.
0: A casa é nossa. Começamos com Nilce Carvalho, Já Mandei Botar Dendê, do Arlindo Cruz.

0: Gilberto Gil fez ciência e arte do Caos Cachaça e Cartola, fechando esse primeiro bloco aqui do Batuque na Cozinha. Um breve intervalo, voltamos com Aninha Portal, hein? Só um minutinho.
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0: É isso aí, pessoal. Você está na 104,5 FM, o FM Educativa, Estação do Conhecimento, e ouve agora Aninha Portal. Quero ver você feliz. Do Alberto Rosenblit e Ricardo Brito.

0: Monobloco fez com participação de Elza Soares, Eu Bebo Sim, Salve a Mocidade, Oba, Pupurri aí, composições de João do Violão, Luiz Antônio e Luiz Reis. Um breve intervalo e daqui a pouco chegam Joyce e Beth Carvalho aqui pra você.
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0: É isso aí, pessoal. Você está de volta aqui no Batuque na Cozinha, 104,5 FM, estação do conhecimento. Promessa é dívida. Chega mais Joyce e Beth Carvalho com Mulheres do Brasil, da Joyce.
3: E aí, Beth, vamos cantar para todas aquelas grandes mulheres do Brasil?
4: Claro.
3: Então, Clara Nunes.
4: Elisete Cardoso.
3: Nara Leão.
4: Clementina de Jesus.
3: A benção. Elis Regina.
4: Chiquinha Gonzaga.
3: E nós.
4: E nós, claro.
3: Todas nós.

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1: 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E o trânsito flui muito bem aqui na rua Miguelinho, esquina com...
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3: É isso aí, pessoal. Você está na 104,5 FM no Batuque na Cozinha e você ouve agora, conforme prometido, Clementina de Jesus, Marinheiro Só, colocando agora pra você.

0: Martinho da Vila fez Canta, Canta, Minha Gente, do Martinho da Vila. Fechando mais esse bloco no batuque.
1: É, começamos com a Rainha Kelé e acabamos com o Martinho da Vila, trazendo toda essa ancestralidade para esse bloco aqui. Eu fiquei emocionado em saber que a gente escutar aqui Clementina e acabar com o Martinho, convocando todo mundo para cantar, para, enfim, para sambar essa ancestralidade.
2: É isso aí. E o Martinho da Vila tava em turnê aí, né? Pelo Brasil afora.
1: Tá chegando.
2: Aqui em Belo Horizonte, vai ficar bacana.
0: E daqui a pouco tem mais, gente. Tem, mas tá acabando. Daqui a pouco a Aline Calisto abre o bloco saideira. Só um minutinho.
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0: É isso aí, Aline Calisto chegando aqui no Batuque na Cozinha com Ecumenismo, samba do Moacir Luz e Ney Lopes.

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0: Você está ouvindo além do Carlinhos pegando a sacola?
1: Aqui tudo é ao vivo, né, Nilson?
0: Tudo ao vivo misturado. Mas na verdade você acabou de ouvir, foi Dona Ivone Lara, alguém me avisou de Dona Ivone Lara, fechando mais um Batuque na Cozinha aqui, pelas ondas 104,5 FM. Trabalhos técnicos, Thiago França, Cláudio Zazá, locução, apresentação, Nísio Teixeira e Carlinhos Visual.
1: Maravilha, maravilha, Nísio. 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
0: Programação aqui do Guilherme Mintas e hoje recebendo aqui no estúdio a visita de Ricardo Frei.
1: É, esse é artista.
0: Obrigado,
1: pô,
0: Ricardo. Valeu.
2: Valeu, até a próxima, gente.
0: Não, vem conosco, vai lá.

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1: Vamos agora saber as informações do trânsito com a repórter Roberta Fernandes. 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
2: Boa tarde. O trânsito tá muito congestionado aqui na avenida, tá tudo parado. Desculpe, se você estiver com pressa, não passe pela rua.
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0: Alô, Breno. Aí, galera. Tô rindo aqui que o Breno me matou aqui agora, que durante as músicas aqui. Forte abraço, Breno Rodrigues, aí. Grande colega daqui da Rádio UFMG Educativa. Maravilha. E quebrou tudo aqui com thrash metal na veia. Você acabou de conferir aqui Antares com a faixa Cicatrizes. E antes tivemos o Dive Guys com a faixa Borlocks. E abrimos esse bloco com Blackman com a faixa Lamb to the Slaughter. Galera do thrash speed metal quebrando tudo legal. Breno me matou aqui agora. É isso aí, galera. Rock metal. Vou tomar aquela aguinha básica pra recuperar. E no próximo bloco vem Black Death Metal. Não sai daí.
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8: Hora, Guacanol! São 6h45!

Aê, estou de volta, galera do Rock Metal. Lembrando que você está aqui no Portaria do Rock, eu sou o Rogério Salvador e o Rock Metal é pra sempre, não pode parar de jeito nenhum. Então vamos que vamos nesse derradeiro bloco com as bandas de Death Black Metal. E olha só o que vem por aí, vem destruição total, então pode preparar aí seus pescoços, olha o que vem por aí. Vamos começando aqui com a banda paulista, a banda Giussabelli. E vamos fechando com os goianos da banda Estado Revoltoso.

0: Oh, esse foi pra fechar a tampa do caixão aqui no Portaria do Rock. quebrou tudo legal. Você acabou de conferir aqui Estado Revoltoso com a faixa As Chamas Rompem a Escuridão. E abrimos esse bloco com Justa Belly com a faixa Screaming Triumph. Galera do Black Death Metal aí tocando o terror. Não só no Portaria do Rock, como também na cena underground. Esse caprichê aí pra vocês, galera. Vocês merecem, né? É maravilha. Com trabalhos técnicos de Thiago França e a apresentação desse pirado aqui, mais pirado ainda, Rogério Salvador. Esse foi mais o Portaria do Rock. É isso aí, galera. Rock Metal. E eu quero agradecer demais a vocês, meus queridos ouvintes, é claro, pelos seus minutos preciosos que vocês deram aqui na audiência. E no mais, um forte abraço a todos e até semana que vem. Fica agora com eles, com a galera do Junto e Mixado, que estão preparando aquela mixagem artesanal. E um forte abraço também a vocês que acompanham as nossas reprises na virada de quarta para quinta meia-noite. Valeu, galera. Boa noite, boa semana. Tchau.
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0: Muito boa noite, meu nobre mancebo, meu amigo, minha amiga, começando agora às 7h02, pelas ondas da Rádio FMG Educativa e UFOP FM, mais um Junto e Mixado, cultura DJ, música e informação há 13 anos definitivamente diferente. Estamos aqui na nossa transmissão independente e 100% ao vivaço. Eu, Clever DJ, muito prazer, se não me conhece, estamos aqui falando do mais novo estúdio do Junto e Mixado. Estou aqui presente de corpo e alma e discos de vinilo também, né? Por que não? O Case está ali. E claro, hoje uma edição super especial, como eu disse na introdução ali, estamos com um convidado na área, já vamos falar com ele. Aqui o estúdio é o SS Brooklyn New Generation, né? Pra gente falar que é aquele novinho, cheirosinho, tudo alinhado na região noroeste de Belo Horizonte. Você escuta o Junto Mixado, a edição de hoje, 575, dia 10 de maio de 2026, Dia das Mães. Abraços, beijos a todas as mamães que estão aí, né? Com certeza acompanhando Junto Mixado, aquelas que gostam de dançar, aquelas que gostam de música, de cultura DJ, cultura hip hop e, por que não, de vinilos, né? Estamos aqui preparados para começar porque, como você sabe, tem aquele compromisso aos domingos de 7 às 9 da noite, sempre, logo após o Portaria do Rock com Rogério Salvador. Abraço pra ele, é o cara mais heavy metal aqui da Rádio FMG Educativa. Pois é, e um salve pra você também que tá nos ouvindo na reprise, que acontece de sexta para sábado à meia-noite aqui na Rádio FMG Educativa. A edição que acontece no domingo, reprisa na próxima sexta, meia-noite, sexta para sábado, né? E a gente recebe muito feedback, muito retorno legal daqueles que acompanham, claro, a reprise, porque em deslocamento dos rolês, né, nos mandam um salve. Então, um abraço para você que fortalece. Vamos agora falar com os demais que estão aqui. Eu estou de pé e os demais aqui sentados. À minha esquerda tem DJ Gimps e Carol Machado. Aqui mais na região ali, sei lá, né, vamos falar à esquerda para baixo, nós temos o convidado Túlio Gontijo, que já vamos dar um salve para ele, né? Vamos falar com Carol? Carol Machado, tudo bem por aí? Como andas? Foi lá visitar a mamãe?
2: Claro que fui. Estávamos lá hoje pelo Dia das Mães, né? E também foi aniversário do meu pai. Então, parabéns para ele aí. E feliz Dia das Mães também para minha mãe, para minha avó, para todas as mamães aí que estão aqui nos ouvindo, né, gente? Boa noite para vocês. Boa noite, Cleve. Boa noite, DJ Gimits. Boa noite também aqui o Túlio, que tá com a gente aqui hoje, nosso convidado. E boa noite, meus queridos e queridas que estão aí, fofuchos e fofuchas, ligadinhos aqui com a gente. Obrigada aí pela audiência. E continuei mandando mensagens. Vocês já sabem que aqui tá tudo liberado, né? Então, já pode começar mandando mensagens, SMS e ligações aqui no 031-992-18-1636. E também seguir a gente lá nas redes sociais pelo nosso arroba, que é o arroba Junto e Mixado. E vocês já sabem que lá no nosso mixcloud.com/junto e mixado você encontra mais de 1000 horas de programa para você maratonar durante a semana. Então tem muito conteúdo bacana, muita música dançante, muito set especial lá no nosso mixcloud.com/junto e mixado. E eu vou passar aqui a palavra pro meu digníssimo, afoitíssimo, meu marido DJ Gimits, que está aqui do meu lado.
0: Boa noite, meu caro.
3: Boa noite, Clever DJ. Boa noite, diva dançante esposa, Carol Machado. Boa noite, nosso convidado aqui, Túlio. Boa noite para você que está ouvindo a Rádio FMG Educativa 104,5 FM. Boa noite para você que está acompanhando o FOP FM 97,7 FM aí nas montanhas, né, de Ouro Preto, Mariana, acompanhando a gente aí no radinho convencional. E boa noite para você que acompanha a gente pela internet, ufmg.br/rádio. E aplicativos, basta você procurar o FMG Educativa ou a UFOP FM e curtir a gente aí até as 9 da noite com mixagens artesanais e hoje com um super bate-papo aqui também, né, intercalado com aquele set no mais puro vinil.
0: Muito bem, muito bem. 7:07, vamos falar com o nosso convidado, porque é um enorme prazer receber ele, que é historiador, é produtor musical aqui da região de Belo Horizonte, né? Um belo horizontino, Túlio Gontijo, como anunciamos. Ele que iniciou aí a sua trajetória na produção musical em 2020 com a criação do programa online Pink Noise, idealizado para entreter as pessoas durante a pandemia. Em 2022, produziu seu primeiro disco, um compacto em parceria com o pernambucano Buguinha Dub. Ao longo dos últimos anos, também como produtor cultural da loja Acústica CDs, é curador das quintas do Clube do Vinil no Juramento, seletor musical em eventos culturais e vendedor de discos nas feiras de Belo Horizonte. Em 2024, criou o selo Amplifica ao lado do Dreads, projeto ao qual se dedica integralmente. O selo já lançou discos de artistas como Vor, Chediak, Coletivo, Bali Room, o Decaps, inclusive recebi aqui uma cópia agora, inclusive tá lá a foto, lá no nosso Instagram, o arroba junto e mixado, dá depois uma sapiada lá. E mais recentemente, o Kate da Voz e as Abusadas. Entre 2024 e 2025, Túlio também foi convidado pela PUC Minas para organizar e fazer a curadoria do acervo de discos da biblioteca da universidade, doados pela Rádio Guarani. Então você já viu que, né? Não é pouca coisa que o homem traz na bagagem, não.
3: O cara tem cacife.
0: Então isso quer dizer que temos tema aqui para vários programas. Vamos tentar fazer um consolidado aqui, trazer o mais de legal aqui. Inclusive, você pode mandar sua pergunta, sua dúvida, ou curiosidades também no nosso WhatsApp. Mas, boa noite, Túlio. Sinta-se bem-vindo. Obrigado pelos discos aqui, né? E por toda essa sua biografia aqui, que é extensa. E é um cara jovem, hein? Ou seja, ainda tem muito a produzir. Olha que legal para a cidade e para o Brasil. Boa noite.
4: Boa noite, junto e mixado. Salve, galera.
3: Bom demais ter você aqui, Túlio. Túlio que vai trazer para a gente, pessoal, um pouco do lado de como é fazer um disco de vinil. Ele hoje que detém aí de um selo Amplifica e tá lançando discos de vinil aí novos, né, com artistas novos, independentes, artistas do underground. A gente vai falar um pouquinho sobre isso hoje ainda, com exclusividade, né, afinal de contas a gente é um dos poucos programas no Brasil feito totalmente no vinil, né, e felizmente hoje estamos trazendo você, né, Túlio, que é um cara que tem participado e entendido muito bem de como é os bastidores da produção de vinil. Certo, meu cara?
4: Isso mesmo. Também no corre, comprando, vendendo disco, lançando disco, colando nas feiras, colando nos bailes, dando moral pros DJs locais.
0: Cara, isso é importante, né?
4: Fortalecendo a cena como um todo, né?
0: Muito bom. Quem quiser também bater um papo com ele, ele tá nas feiras de vinil aqui de Belo Horizonte. Depois nós vamos falar um pouquinho das feiras, né? Mas vou passar a agenda aqui do Perfeito. Que vai acontecer no nosso programa, né? Sinta-se à vontade, pode interromper a qualquer momento aqui, tá? Porque você Beleza. É o nosso convidado de hoje. Você Tranquilo. É a pessoa mais importante aqui desses mal acabados que estão aqui. Bom, na agenda de hoje, meus caros, 4 blocos estão prometidos para fazer as mixagens no mais puro vinil aqui ao vivaço. Primeiro bloco, eu, Clever DJ, vou abrir os trabalhos musicais com disco music, boogie, vertentes e tudo mais. Segundo bloco é DJ Gims, que vai trazer um all style, fazendo aquela mixagem apurada, misturando tudo que você pensar, né? Tudo é muito, né, DJ? Mas vamos falar assim, várias coisas, vários gêneros musicais
3: eu
0: e épocas.
3: Acho que hoje vai misturar legal.
0: Legal, né? Terceiro bloco, eu volto aqui para controle das pickups com all style também. E pra finalizar, DJ Gimps retorna, fechando tudo com mais um All Style. Então isso quer dizer que o programa hoje vai estar muito diverso, várias épocas, vários estilos musicais, você não pode perder, e ainda com aquela informação apurada e recente com o nosso amigo Túlio Gontijo.
3: Perfeito, Cleber DJ. Vamos fazer o seguinte, vamos para o nosso primeiro set. Daqui a pouquinho, na entrada do segundo bloco, a gente bate, já começa aquele papo com o nosso querido Túlio Gontijo. Você que tem dúvidas aí, gostaria de trazer alguma questão sobre como é feito, como é produzido um vinil, desde a concepção do conceito, da lida com o artista, de como é feito na fábrica. E ele tá aqui, e ele já passou algumas vezes por essa experiência e vai poder responder a sua dúvida. Então, enquanto isso, o Clever DJ vai discotecar o primeiro set no Mais Puro Vinil. Fala comigo, Clever DJ.
0: Isso mesmo. E eu falei do disco que ele trouxe aqui, o de Caps, né? DJ Gimps já fez a estreia no nosso programa...
3: Em primeira mão.
0: Em primeira mão, aqui no rádio, né? No... O quê? No programa retrasado, certo?
3: Foi. O lançamento foi no dia 7, né, Túlio?
4: Foi no início de abril.
3: E a gente tocou ele no dia 5 de abril.
4: Dia 5,
0: exatamente, domingão. Pois é, então tá aqui o disco. Vai ser reproduzido também aqui nos sets nossos, então fique aí esperto. Bom, falando do primeiro bloco aqui, como eu disse, Disco Bug e Vertentes. Vamos começar aqui com Chaka Khan. Quem não conhece, né? Cantora, compositora norte-americana aí, que destacou inicialmente com uma banda Rufus, né? Que era uma banda de funk nos anos de 1970, e com a ajuda depois de Stevie Wonder, disparou aí nas paradas de pop, R&B, né, especialmente no ano de 1974. O BG até acabou de tanto que a gente falou, hein, DJ? Desde então teve grandes sucessos na década de 1980 e as demais. Chaka Khan é tido, inclusive, meus caros, como um ícone da música negra norte-americana, especialmente no soul. Sua versatilidade aí é comprovada pelos trabalhos que, inclusive, mistura outros gêneros, como a disco, o jazz, o funk, o R&B. Vamos lá dar aquele pontapé com a música que separei, que é Earth to Mickey, lançada em 1986. É só dedilhar la viola. Vamos lá para os discos de vinilo. Desligado. Aê! Foi! Mais puro vinil, hein? Ao vivaço, 7 horas 13 minutos, meus caros. Corri!
3: Então vamos com o Clever DJ. Ele que está afoito. Por quê? Porque vai agora para os toca-discos e o Túlio está ali avaliando. Vamos lá, você está ouvindo a UFMG Educativa. O programa é o... Aqui, ó. Vamos lá!
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3: Na área.

0: 7 horas e 33 minutos aqui pela Estação do Conhecimento, Rádio UFMG Educativa. No comando do primeiro bloco de hoje do Junto Mixado, ele, Clever DJ, agitando e mixando no mais puro vinil. Um abraço para você que ouve a gente também pelo FOP FM, acompanhando estas mixagens mirabolantes. Vem cá, Clever DJ, fala comigo. Mandou muito bem, ainda com...
1: Afobado.
0: Two Cops.
1: Teve Two Cops ali, a gente vai terminando com Bad Bobby Glover, um som de 1984. E bem legal essa música, What Kind of Law of Lady? What Kind of Lady, 1984. Sente o groove. É, todos esses sons aí com Publish by Troutman's Music. Troutman, você sabe quem que é, né? Roger Troutman. Hã? É, meu cara.
0: É o cabeça por trás do Zap.
1: Zap na área. 7 horas e 33 minutos. Vamos então para aquele intervalo picotinho. Rapidinho a gente volta para o segundo bloco com o DJ Gimmets fazendo aquele set maroto. Mas também temos aqui para conversar muita coisa com o Túlio Gontijo. Segura aí, voltamos rapidaço.
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2: Já estamos de volta, junto mixado, cultura, DJ, música e informação, edição 575, ao vivaço, 7 horas 35 minutos, Carol Machado com aquela prancheta da alegria recheada, né, Carol?
3: E é isso aí, a prancheta tá na mão e vamos aqui de abraços pro Gilmar Félix, que está com a gente lá no Jardim Montanhês. Temos o Anderson e a Kelly também, que entraram em contato com a gente. Abraço pra vocês.
2: Valeu.
3: Abraço aí pro

0: que aquilo pode virar um vinil?
1: Olha, primeiramente, não é meu gosto pessoal. É enxergar potência naquele trabalho como inovador para a cultura do vinil, que é o caso do D-Caps. O álbum é uma rádio. E eu acho importante trazer esse formato de álbum pro vinil. Você também pode pensar o seguinte, que às vezes você pode olhar e falar, pô, essa música é música boa para estar vinil porque muito DJ toca ela em formato digital. Também pode ser assim. Mas eu, particularmente, eu gosto muito quando vai somar a cultura do vinil de falar assim, igual foi o baile do FBC. Ele resgatou o Miami. Isso foi importante. Então, é você enxergar o resgate histórico. É importante para você enxergar aquilo materializado. Ou também você falar assim, poxa, eu quero fazer. Você como produtor, você tem seu gosto pessoal. Mas, particularmente, para materializar, você tem que perceber alguma aderência cultural pro tempo e espaço que você está ali vivendo, né? E essa vem da sua vivência pessoal, de rua, de pessoas que você relaciona, onde você passa que você vai enxergar, né? Não é enxergar e falar, ah, eu vejo. É você falar assim, poxa, está precisando desse disco.
0: Túlio, todo trabalho pode, no caso, né, todo trabalho pode ser feito pro vinil? Ele cabe no vinil, no caso?
1: Olha,
0: qualquer trabalho, ou tem um trabalho específico, ou tem que ter um público aderente àquele trabalho? Conte mais.
1: Eu acho que sempre vem de uma demanda também. É um sonho contra a demanda. Pensando como selo empresa, né? Porque o selo é uma empresa. Mas pensando como produtor nu e cru, eu percebo mais assim que... Nossa, é muito abstrato, porque vem muito de dentro essa...
0: Tem que ter um feeling pra entender tanto o mercado, acredito eu, né?
1: Exato, outros... porque é o seguinte, tem álbum que tem uma hora a minutagem, 60 minutos. A mídia física cabe apenas 46 minutos, então isso já não consegue fazer o álbum, né? Você vai fazer um álbum duplo... É muito caro.
0: É muito caro.
1: Exato. Você tem que pensar nisso tudo, né? Mas, às vezes, um álbum ali é um EP muito legal. Você pode fazer um compacto, né? Então, tem várias formas de você viabilizar o projeto. Às vezes, é um projeto que você vê, assim, que o artista não é muito grande. Poxa, faz um financiamento coletivo. Eu acho que tem vários caminhos para você materializar. Mas assim, cada álbum é um álbum, cada projeto é projeto. Não tem como falar de forma geral. Teria que analisar bem especificamente.
0: Perfeito.
1: O que você quer materializar em vinil, né? Mas são vários desafios.
0: E aí, quais são os maiores desafios agora do Amplifica, do seu trabalho, a partir de agora, nesse trabalho com disco de vinil, lançando aí para discos novos e tudo mais? Fale a respeito.
1: Exato.
0: Desafios, né?
1: O maior desafio, hoje, já trabalhando com nomes com porte que tem ali uma estrutura maior, mas continua sendo underground, você convencer o empresário que vale a pena fazer o disco com um selo pequeno, que a gente não é grande, né? Você provar que você é capaz de fazer o álbum desse artista, é muito difícil chegar pro empresário e falar, eu dou conta de fazer pra você. Aí vai contrato, sabe? Você vai crescendo, vai vindo algumas burocracias muito, muito chato de lidar, né? Tem muito disco que nós vamos lançar esse ano, que eu não posso falar, infelizmente, né? Mas que esse desafio para esses discos está sendo o contrato com o empresário, né? Viabilizar esse projeto.
2: Aqui nos bastidores você falou que muitas vezes é esse contrato que consome o maior tempo, né? Depois das coisas mais ou menos engatilhadas, para chegar numa receita ali, né?
1: Exato.
2: Num resultado para aquilo ali se materializar lá na fábrica que vai prensar os discos, né?
1: Exatamente. E além desse números viabilizar o projeto, você tem ainda o alto custo que o Brasil tem ainda. É muito caro produzir disco no Brasil. Na Europa hoje, a produção de um disco é

0: muito do preço aqui no Brasil. O disco novo é muito caro, sabe? É, o custo final pra mim, quando master, embalagem, frete, o disco sai quase R$100. Então, esse repasse é um grande desafio você...
1: É outro desafio.
0: As pessoas comprarem esses discos, sim, né? Num valor final muito caro.
1: A um valor, né? Justo, né?
0: Exatamente, é. E eu trabalho o máximo possível pra esse valor chegar no valor acessível pras pessoas, pros fãs, pros DJs, né? É um desafio mesmo.
1: Túlio,
0: chegar nesse preço.
1: Pode concluir.
0: Não, é isso mesmo.
1: Túlio, a última pergunta aqui agora, Club Inquirino, né? Que eu deixei pro final, é o seguinte. Clebin pergunta: que dia o Amplifica vai fazer uma collab pra lançar um disco com a Produto Novo Estúdio Selo?
2: aí já foi quase que um convite, né?
0: Vontade não falta. Temos que enxergar, né?
1: Reunião.
0: Todo mundo levar artistas e álbuns pra começar
1: a conversar.
0: É, porque igual o colecionador faz garimpo de disco na feira, a gente faz garimpo de disco pra produzir. A cada 10 artistas que eu convido, 8 falam não. Mas não no sentido do não, de não querer, de não ser viável fazer aquele álbum. Então tem que levar muito a sério, assim, da gente sentar, reunir,
1: discutir
0: e ir atrás. E assim, é fato que a cada 10, 8 não vai rolar. E chegar na pepita. Clebinho, nós vamos fazer esse disco, hein? É sentar e reunir mesmo.
2: Bom, agora DJ Gimps já está muito aquecido, obrigado, depois dessas perguntas aqui, porque realmente, né? O tema é muito legal. E ele agora vai fazer mais um set. O set All Style. Desta vez, ele disse assim: vou colocar 2 sets para rolar aqui, misturando de tudo. Então, já tá tudo pronto, meu cara?
1: Vamos lá, Club DJ. Olha, este disco foi achado literalmente no lixo, cara.
2: Que Wilson,
1: mano! Eu estava,
2: mano,
1: em Bom Despacho ontem, né? De ontem Bons. Pra hoje, onde eu visitei o meu sogro, que, né, fez aniversário, e também a minha sogra pelo Dia das Mães. E, de repente, a vizinha aparece com os discos lá e... Olha aqui, vou jogar fora.
2: Quer
1: ou não quer?
2: Quer.
1: E eu passei a mão, achei uma coisinha bem legal ali, pra vocês terem ideia que o papel do DJ, além também de fomentar a cena dos discos novos, é também recuperar aqueles discos que outrora bateram no baile e em algum momento da vida deixou de ser algo importante pra alguém. Mas aqui no JM, o lixo vira luxo. Então
2: vamos lá então, DJ Gibbs, depois dessa historinha da carochinha que ele falou para Carol, né? Mas não, é isso mesmo. Confirmamos, 8 horas 44 minutos. E esse eletro aí, hein? Vamos lá! Você ouve aqui no...
1: É aqui, ó.

0: Ken Wilson, aquele set de responsa, o último da noite, né? O bloco derradeiro foi demais, hein, DJ Guinness?
1: Aquela rapidinha mix, né? Pra não perder o costume.
0: Muito legal, 8 horas e 54 minutos.
1: Muito bem.
0: Temos aqui últimas questões aqui, despedida também do nosso convidado. Passou rápido, né? Quando é bom, passa rápido demais. Túlio Dontijo tá aqui conosco. Tinha uma aí que você ia sacar aí da cartola, DJ Gimmicks, que você tava falando aí, porque aqui também no off a gente conversou muita coisa, né?
1: Pode mandar ver aí.
0: Inclusive teve um ouvinte nosso, Túlio, que falou assim: olha, não sabia que o vinil só suportava 45 minutos, tá vendo? 46.
2: 23 de cada lado.
0: São informações que...
1: Pra não perder qualidade, né?
0: Isso, exato. Porque tem toda uma física envolvida, exato, na coisa, né? Então, 46 minutos, tendo a qualidade, essa é a duração máxima pra colocar no vinil ali.
1: Túlio, fique à vontade pra poder tecer aí os comentários finais e também os abraços aí que você... que você queira mandar aí para amigos, companheiros de trabalho, parceiros, fica à vontade.
0: Como te encontra? No digital, mas também no presencial, né? Ou seja, por onde você anda?
2: Exato. Pode me chamar pelo WhatsApp para conversar mais sobre essa materialização de álbuns em vinil, né? O meu telefone de contato é 319-9580-1992. Pode me chamar assim, que eu tô super aberto pra trocar ideia. Quem sabe alguém que esteja ouvindo agora queira fazer um disco comigo, né?
1: Legal.
0: Boa.
2: Exatamente. E queria dar um salve pro Canário, que eu vi aqui que ele mandou uma mensagem muito massa sobre a questão do disco ser história. Porque disco, gente, eu vejo como um livro, sabe? Ele carrega ali uma bagagem, uma letragem, né? Então... disco é cultura, é memória, é amizade, né? É muito mais amplo do que só ouvir a música, né? Eu enxergo assim, é um objeto cultural muito forte, né?
1: Que cativa não somente a leitura, a escuta, a visão, né?
2: Exato.
1: Todos os sentidos possíveis.
2: E ele atravessa gerações.
1: Justamente.
0: Já fica o convite aqui, né, DJ Gibbets, pra ele voltar outra oportunidade tocando, né?
2: Porra!
1: Quero ver.
2: Vou ter que estudar muito.
0: Aí ele vai sacar, vou falar, vou tocar só discos que eu produzi.
2: Nossa.
0: Aqui.
2: Aí sim.
0: Essa é boa, hein?
2: E fica assim, galera, um salve pra todos os DJs do Brasil, todos os produtores, todos os lojistas, todos os radialistas, para todos aí que fortalece a cultura underground, a cultura da mídia física, analógica, que é isso aí, sabe? A gente é uma grande família que trabalha em prol não só do vinil, mas como da música, que a gente frequenta show, frequenta baile. Gente, vão parar de pedir off, vão comprar ingresso.
1: É isso aí.
2: Da galera, vão
1: comprar
2: disso. Comprar disso, pagar cachê, colar nos rolês, sacou? E é isso aí, um salve para todos, obrigado pela paciência. Se ficou alguma dúvida, pode me chamar no WhatsApp, porque eu acho que eu falo um pouco rápido, eu empolgo, faltou informação, não dá pra falar tudo.
0: Empolgar que é bom.
2: E tem muita coisa aqui que eu queria falar.
1: Mas o rádio é o seguinte, cara, são pitadas de informação para que o ouvinte, a ouvinte, busque mais.
0: Caminho das pedras.
1: Exato. Não tem jeito, aqui o tempo é corrido mesmo, até pra tocar e passar informação sobre as faixas, mas eu acho que só da gente pincelar, só da gente trazer à tona aí algumas coisas, isso já deixa a pulga atrás da orelha. Eu tenho certeza que tem muita artista aí pensando: será que dá pra prensar um vinil?
2: Por que eu não tenho o meu vinil, né?
0: Muitíssimo obrigado, Túlio, pela, né, disponibilidade de vir aqui, colocar aí essa informação no ar, né? Domingão à noite, ao vivo, 8 horas e 58 minutos, né? Valeu demais, viu?
2: Valeu demais. E pra finalizar, mês que vem vai sair uma reportagem, uma entrevista minha com a Noise, que eu vou disponibilizar pro pessoal da Junta e Mixado, pra eles estar divulgando, pra vocês verem outras perguntas e respostas que existem desse
0: Boa.
2: Universo.
0: Maravilha. Bom, vamos lá, Carol Machado. Estou olhando o horário, não há tempo mais para nada. E isso quer dizer...
3: Quê?

0: E acabou.
1: Carol Machado, valeu por mais uma edição. Abraço, recados de última hora.
2: Temos aqui o Fábio Souza lá em Betim. Ele que falou que ó, tô aqui só curtindo vocês e este programa que amo muito.
1: Uhul.
2: E não perco um valeu. Aos domingos. Valeu aí, Fábio. Abraço pra você, viu? É, e eu vou deixar aqui um abraço a todos que estiveram presentes com a gente hoje. Muito obrigada pela audiência de sempre. Obrigada aí pelas mensagens, pelo carinho. Valeu demais. E continuem com a gente através das redes sociais, pelo nosso arroba, que é o arroba Junto e Mixado. E também lá no nosso mixcloud.com/junto e mixado, onde você encontra mais de 1000 horas de programa pra maratonar aí na sua casa durante a semana. 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Beijo no coração de todos e até semana que vem. Beijo, beijo.
1: DJ Gimmets, edição 575, ficando para trás mais uma página do Junto e Mixado.
0: Finalizada, né? Muito obrigado, pessoal. Valeu demais aí. Obrigado pela audiência, pela paciência, pelas mensagens de incentivo e também pelos puxões de orelha, por que não? Muito obrigado. Até semana que vem, 7 da noite. Estamos juntos, mixados sempre. Valeu demais. Valeu.
1: Fiquem agora com a programação da Rádio UFMG Educativa e também da Rádio Fop FM, ótima semana de estudo, trabalho, descanso, o que for. Valeu!
0: Fui! O Ena que gosta, né?
2: Tchau!
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0: Essa foi especial pro Ener, viu?
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1: Que edição maravilhosa, hein?
0: Bom demais, Túlio.
1: Valeu.
0: Obrigado, hein?
1: Valeu!
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